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1: Você viu, não?
0: Você viu que eu não abro a live.
1: Você é da line, né, mano? Não?

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